0: Seguimos con Dasha y este espléndido memo para su próximo disco. Cantante, compositora estadounidense de country pop, tras ese éxito viral Austin, regresa con esto. Memo es Dasha.
1: 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I put 3-4 shots of whiskey, I danced around.